0: Obrigado, Pai, por mais esta bela ação.
1: Filha, é meu dever ensinar-te, como também aprendi, para que um dia possas tu